quero parabenizar os Mambas pelo empenho e dedicação que continuem a elevar a bandeira moçambicana. Eu quero ouvir Chiquinho, Chiquinho, Chiquinho, nós estamos.

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0: Alfa 001 aqui, Bravo 003, consegue me ouvir, câmbio?
1: Alfa 001 na escuta, câmbio.
0: Encontro aqui numa situação com dois jovens que se encontram numa viatura Mark II preta.

Eu sou daqueles good believers que acorda cedo e reza e pede a Deus saúde e prosperidade. O resto a malta corre atrás. Frescolândia.